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1: Dez horas e 9 minutos.
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0: 10:44.
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0: 11:27.
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1: House. 11:59.
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4: Meia-noite e um minuto.
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0: obrigado.
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2: Meia-noite e 50 minutos.
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1: Mais 1h49.
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3: 2 horas e 45 minutos.
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3: 3 horas e 41 minutos.
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3: 4:34.
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Olá, meu irmão e minha irmã, quero convidar você a rezar comigo hoje esse terço glorioso. Vamos contemplar os mistérios gloriosos de Jesus. O terço, essa oração tão importante, a qual Nossa Senhora nos pede tanto, quero convidar você a rezar comigo, com fé, com devoção. É um terço de vitória na sua vida. Vamos contemplar as vitórias de Deus sobre todo o mal. Em nome do Pai, e do Filho, e do Espírito Santo. Amém. Creio em Deus Pai Todo-Poderoso, Criador do céu e da terra, e em Jesus Cristo, seu único Filho, nosso Senhor, que foi concebido pelo poder do Espírito Santo, nasceu da Virgem Maria, padeceu sob Pôncio Pilatos, foi crucificado, morto e sepultado, desceu à mansão dos mortos, ressuscitou ao terceiro dia, subiu aos céus, está sentado à direita de Deus Pai Todo-Poderoso, donde há de vir a julgar os vivos e os mortos. Creio no Espírito Santo, na Santa Igreja Católica, na comunhão dos santos, na remissão dos pecados, na ressurreição da carne e na vida eterna. Amém. Pai nosso que estais nos céus, santificado seja o vosso nome, venha a nós o vosso reino, seja feita a vossa vontade, assim na terra como no céu. O pão nosso de cada dia nos dai hoje. Perdoai as nossas ofensas, assim como nós perdoamos a quem nos tem ofendido. E não nos deixeis cair em tentação, mas livrai-nos do mal. Amém. Ave Maria, cheia de graça, o Senhor é convosco. Bendita sois vós entre as mulheres, e bendito é o fruto do vosso ventre, Jesus. Santa Maria, Mãe de Deus, rogai por nós, pecadores, agora e na hora de nossa morte. Amém. Ave Maria, cheia de graça, o Senhor é convosco. Bendita sois vós entre as mulheres, e bendito é o fruto do vosso ventre, Jesus. Santa Maria, Mãe de Deus, rogai por nós, pecadores, agora e na hora de nossa morte. Amém. Ave Maria, cheia de graça, o Senhor é convosco. Bendita sois vós entre as mulheres, e bendito é o fruto do vosso ventre, Jesus. Santa Maria, Mãe de Deus, rogai por nós, pecadores, agora e na hora de nossa morte. Amém. Glória ao Pai, ao Filho e ao Espírito Santo, como era no princípio, agora e sempre. Amém. Primeiro mistério glorioso. Nós contemplamos a ressurreição de nosso Senhor Jesus Cristo. Veja, meu irmão e minha irmã, o mal perdeu, o mal foi derrotado. A cruz, o sofrimento, a dor chegaram ao fim. Jesus ressuscitou, nos salvou. Abriu as portas do paraíso para nós. E veja, Cristo ressuscitando, está ressuscitando todos nós, está ressuscitando toda a criação. Uma nova criação está surgindo. Se a primeira criação tinha sido destruída pelo pecado, agora em Cristo, uma nova geração surge, uma nova criação se inaugura. Vamos contemplar com muita força, com muita fé, a nossa vitória. Jesus ressuscitou. Como Paulo diz, se Cristo não tivesse ressuscitado, vã seria a nossa fé. Rezemos com amor, com devoção. Pai nosso, que estais nos céus, santificado seja o vosso nome, venha a nós o vosso reino. Seja feita a vossa vontade, assim na terra como no céu. O pão nosso de cada dia nos dai hoje, perdoai as nossas ofensas, assim como nós perdoamos a quem nos tem ofendido, e não nos deixeis cair em tentação, mas livrai-nos do mal. Amém. Ave Maria, cheia de graça, o Senhor é convosco, bendita sois vós entre as mulheres, e bendito é o fruto do vosso ventre, Jesus. Santa Maria, Mãe de Deus, rogai por nós, pecadores, agora e na hora de nossa morte. Amém. Ave Maria, cheia de graça, o Senhor é convosco, bendita sois vós entre as mulheres, e bendito é o fruto do vosso ventre, Jesus. Santa Maria, Mãe de Deus, rogai por nós, pecadores, agora e na hora de nossa morte. Amém. Ave Maria, cheia de graça, o Senhor é convosco. Bendita sois vós entre as mulheres, e bendito é o fruto do vosso ventre, Jesus. Santa Maria, Mãe de Deus, rogai por nós, pecadores, agora e na hora de nossa morte. Amém. Ave Maria, cheia de graça, o Senhor é convosco. Bendita sois vós entre as mulheres, e bendito é o fruto do vosso ventre, Jesus. Santa Maria, Mãe de Deus, rogai por nós, pecadores, agora e na hora de nossa morte. Amém.
Ave Maria, cheia de graça, o Senhor é convosco. Bendita sois vós entre as mulheres. E bendito é o fruto do vosso ventre, Jesus. Santa Maria, Mãe de Deus, rogai por nós, pecadores, agora e na hora de nossa morte. Amém. Ave Maria, cheia de graça, o Senhor é convosco. Bendita sois vós entre as mulheres e bendito é o fruto do vosso ventre, Jesus. Santa Maria, Mãe de Deus, rogai por nós, pecadores, agora e na hora de nossa morte. Amém. Ave Maria, cheia de graça, o Senhor é convosco. Bendita sois vós entre as mulheres e bendito é o fruto do vosso ventre, Jesus. Santa Maria, Mãe de Deus, rogai por nós, pecadores, agora e na hora de nossa morte. Amém. Ave Maria, cheia de graça, o Senhor é convosco. Bendita sois vós entre as mulheres e bendito é o fruto do vosso ventre, Jesus. Santa Maria, Mãe de Deus, rogai por nós, pecadores, agora e na hora de nossa morte. Amém. Ave Maria, cheia de graça, o Senhor é convosco. Bendita sois vós entre as mulheres e bendito é o fruto do vosso ventre, Jesus. Santa Maria, Mãe de Deus, rogai por nós, pecadores, agora e na hora de nossa morte. Amém. Ave Maria, cheia de graça, o Senhor é convosco. Bendita sois vós entre as mulheres e bendito é o fruto do vosso ventre, Jesus. Santa Maria, Mãe de Deus, rogai por nós, pecadores, agora e na hora de nossa morte. Amém. Glória ao Pai, ao Filho e ao Espírito Santo, como era no princípio, agora e sempre. Amém. Ó meu Jesus, perdoai-me e livrai-me do fogo do inferno. Levai as almas todas para o céu. E socorrei principalmente as que mais precisarem da vossa misericórdia. Nossa Senhora do Carmo, rogai por nós. São Miguel Arcanjo, rogai por nós. Segundo mistério glorioso, nós contemplamos a ascensão de Jesus. Jesus sobe aos céus. Precisou nos deixar. Os discípulos já começam a sentir saudade, até certa tristeza, porque o Mestre os deixa. Mas Jesus sobe dizendo, eu vou, mas vou enviar sobre vocês o Paráclito. Vou derramar sobre vocês o Espírito Santo. E disse para nós, eu estarei com vocês todos os dias, até os fins dos tempos. Irmão e irmã, Jesus está com você, Jesus está comigo sempre. Ele teve que subir aos céus para abrir as portas do paraíso para nós. Agora, ele disse que foi preparar para nós um lugar. Vou, porque eu vou preparar para vocês um lugar, porque eu quero que aonde eu estou, vocês também estejam. Rezemos com muito amor

nos deixeis cair em tentação, mas livrai-nos do mal. Amém. Ave Maria, cheia de graça, o Senhor é convosco, bendita sois vós entre as mulheres, e bendito é o fruto do vosso ventre, Jesus. Santa Maria, Mãe de Deus, rogai por nós, pecadores, agora e na hora de nossa morte. Amém. Ave Maria, cheia de graça, o Senhor é convosco. Bendita sois vós entre as mulheres, e bendito é o fruto do vosso ventre, Jesus. Santa Maria, Mãe de Deus, rogai por nós, pecadores, agora e na hora de nossa morte. Amém. Ave Maria, cheia de graça, o Senhor é convosco. Bendita sois vós entre as mulheres, e bendito é o fruto do vosso ventre, Jesus. Santa Maria, Mãe de Deus, rogai por nós, pecadores, agora e na hora de nossa morte. Amém. Ave Maria, cheia de graça, o Senhor é convosco. Bendita sois vós entre as mulheres e bendito é o fruto do vosso ventre, Jesus. Santa Maria, Mãe de Deus, rogai por nós, pecadores, agora e na hora de nossa morte. Amém. Ave Maria, cheia de graça, o Senhor é convosco. Bendita sois vós entre as mulheres. E bendito é o fruto do vosso ventre, Jesus. Santa Maria, Mãe de Deus, rogai por nós, pecadores, agora e na hora de nossa morte. Amém. Ave Maria, cheia de graça, o Senhor é convosco. Bendita sois vós entre as mulheres, e bendito é o fruto do vosso ventre, Jesus. Santa Maria, Mãe de Deus, rogai por nós, pecadores, agora e na hora de nossa morte. Amém. Ave Maria, cheia de graça, o Senhor é convosco. Bendita sois vós entre as mulheres, e bendito é o fruto do vosso ventre, Jesus. Santa Maria, Mãe de Deus, rogai por nós, pecadores, agora e na hora de nossa morte. Amém. Ave Maria, cheia de graça, o Senhor é convosco. Bendita sois vós entre as mulheres, e bendito é o fruto do vosso ventre, Jesus. Santa Maria, Mãe de Deus, rogai por nós, pecadores, agora e na hora de nossa morte. Amém. Ave Maria, cheia de graça, o Senhor é convosco. Bendita sois vós entre as mulheres, e bendito é o fruto do vosso ventre, Jesus. Santa Maria, Mãe de Deus, rogai por nós, pecadores, agora e na hora de nossa morte. Amém. Ave Maria, cheia de graça, o Senhor é convosco. Bendita sois vós entre as mulheres, e bendito é o fruto do vosso ventre, Jesus. Santa Maria, Mãe de Deus, rogai por nós, pecadores, agora e na hora de nossa morte. Amém. Glória ao Pai, ao Filho e ao Espírito Santo, como era no princípio, agora e sempre. Amém. Ó meu Jesus, perdoai-me, livrai-me do fogo do inferno. Levai as almas todas para o céu e socorrei principalmente as que mais precisarem da vossa misericórdia. Ó Maria concebida sem pecado original, rogai por nós. Nossa Senhora do Carmo, rogai por nós. São Padre Pio, rogai por nós. Terceiro mistério glorioso, nós contemplamos a vinda do Espírito Santo sobre os apóstolos. Jesus disse, vocês não estarão só, eu vou enviar o Espírito Santo. Irmãos e irmãs, sem o Espírito Santo nós não conseguiríamos nada. Sem o Espírito Santo nós não conseguiríamos seguir Jesus, fazer nada. Mas Jesus derramou sobre a igreja. Jesus derramou sobre os apóstolos e na pessoa deles, sobre toda a humanidade, sobre toda a igreja. Todo aquele que abrir o coração recebe força do alto, recebe o Espírito Santo. Que neste mistério você possa pedir, vem, vem Espírito Santo e encha-me. Pai nosso que estais nos céus, santificado seja o vosso nome. Venha a nós o vosso reino, seja feita a vossa vontade, assim na terra como no céu. O pão nosso de cada dia nos dai hoje. Perdoai as nossas ofensas, assim como nós perdoamos a quem nos tem ofendido. E não nos deixeis cair em tentação, mas livrai-nos do mal. Amém. Ave Maria, cheia de graça, o Senhor é convosco. Bendita sois vós entre as mulheres, e bendito é o fruto do vosso ventre, Jesus. Santa Maria, Mãe de Deus, rogai por nós, pecadores, agora e na hora de nossa morte. Amém. Ave Maria, cheia de graça, o Senhor é convosco. Bendita sois vós entre as mulheres. E bendito é o fruto do vosso ventre, Jesus. Santa Maria, Mãe de Deus, rogai por nós, pecadores, agora e na hora de nossa morte. Amém. Ave Maria, cheia de graça, o Senhor é convosco. Bendita sois vós entre as mulheres. E bendito é o fruto do vosso ventre, Jesus.
Santa Maria, Mãe de Deus, rogai por nós, pecadores,

pecadores, agora e na hora de nossa morte. Amém. Ave Maria, cheia de graça, o Senhor é convosco, bendita sois vós entre as mulheres, e bendito é o fruto do vosso ventre, Jesus. Santa Maria, Mãe de Deus, rogai por nós, pecadores, agora e na hora de nossa morte. Amém. Ave Maria, cheia de graça, o Senhor é convosco. Bendita sois vós entre as mulheres, e bendito é o fruto do vosso ventre, Jesus. Santa Maria, Mãe de Deus, rogai por nós, pecadores, agora e na hora de nossa morte. Amém. Ave Maria, cheia de graça, o Senhor é convosco. Bendita sois vós entre as mulheres, e bendito é o fruto do vosso ventre, Jesus. Santa Maria, Mãe de Deus, rogai por nós, pecadores, agora e na hora de nossa morte. Amém. Ave Maria, cheia de graça, o Senhor é convosco. Bendita sois vós entre as mulheres, e bendito é o fruto do vosso ventre, Jesus. Santa Maria, Mãe de Deus, rogai por nós, pecadores, agora e na hora de nossa morte. Amém. Ave Maria, cheia de graça, o Senhor é convosco. Bendita sois vós entre as mulheres, e bendito é o fruto do vosso ventre, Jesus. Santa Maria, Mãe de Deus, rogai por nós, pecadores, agora e na hora de nossa morte. Amém. Ave Maria, cheia de graça, o Senhor é convosco. Bendita sois vós entre as mulheres, e bendito é o fruto do vosso ventre, Jesus. Santa Maria, Mãe de Deus, rogai por nós, pecadores, agora e na hora de nossa morte. Amém. Ave Maria, cheia de graça, o Senhor é convosco. Bendita sois vós entre as mulheres, e bendito é o fruto do vosso ventre, Jesus. Santa Maria, Mãe de Deus, rogai por nós, pecadores, agora e na hora de nossa morte. Amém. Glória ao Pai, ao Filho e ao Espírito Santo, como era no princípio, agora e sempre. Amém. Ó meu Jesus, perdoai-me, livrai-me do fogo do inferno. Levai as almas todas para o céu e socorrei principalmente as que mais precisarem da vossa misericórdia. Nossa Senhora do Carmo, rogai por nós. São Miguel Arcanjo, rogai por nós. Quarto mistério glorioso. Nós contemplamos a assunção de Nossa Senhora aos céus. Ela é levada pelos anjos. Aquela que não experimentou o pecado, nasce sem pecado, vive sem pecado, morre sem pecado, não poderia experimentar, viver o salário do pecado. E o salário do pecado é a morte. Nossa Senhora não morre, é assunta aos céus. Peçamos a sua intercessão. Ela está no céu, agora, intercedendo por mim, intercedendo por você. Pai nosso, que estais nos céus, santificado seja o vosso nome, venha a nós o vosso reino. Seja feita a vossa vontade, assim na terra como no céu. O pão nosso de cada dia nos dai hoje. Perdoai as nossas ofensas, assim como nós perdoamos a quem nos tem ofendido. E não nos deixeis cair em tentação, mas livrai-nos do mal. Amém. Ave Maria, cheia de graça, o Senhor é convosco. Bendita sois vós entre as mulheres, e bendito é o fruto do vosso ventre, Jesus. Santa Maria, Mãe de Deus, rogai por nós, pecadores, agora e na hora de nossa morte. Amém. Ave Maria, cheia de graça, o Senhor é convosco. Bendita sois vós entre as mulheres, e bendito é o fruto do vosso ventre, Jesus. Santa Maria, Mãe de Deus, rogai por nós, pecadores, agora e na hora de nossa morte. Amém. Ave Maria, cheia de graça, o Senhor é convosco. Bendita sois vós entre as mulheres, e bendito é o fruto do vosso ventre, Jesus. Santa Maria, Mãe de Deus, rogai por nós, pecadores, agora e na hora de nossa morte. Amém. Ave Maria, cheia de graça, o Senhor é convosco. Bendita sois vós entre as mulheres, e bendito é o fruto do vosso ventre, Jesus. Santa Maria, Mãe de Deus, rogai por nós, pecadores, agora e na hora de nossa morte. Amém. Ave Maria, cheia de graça, o Senhor é convosco. Bendita sois vós entre as mulheres, e bendito é o fruto do vosso ventre, Jesus. Santa Maria, Mãe de Deus, rogai por nós, pecadores, agora e na hora de nossa morte. Amém. Ave Maria, cheia de graça, o Senhor é convosco. Bendita sois vós entre as mulheres, e bendito é o fruto do vosso ventre, Jesus. Santa Maria, Mãe de Deus, rogai por nós, pecadores, agora e na hora de nossa morte. Amém. Ave Maria, cheia de graça, o Senhor é convosco. Bendita sois vós entre as mulheres, e bendito é o fruto do vosso ventre, Jesus. Santa Maria, Mãe de Deus, rogai por nós, pecadores, agora e na hora de nossa morte. Amém. Ave Maria, cheia de graça, o Senhor é convosco.
Bendita sois vós entre as mulheres e bendito é o fruto do vosso ventre, Jesus. Santa Maria, Mãe de Deus, rogai por nós, pecadores, agora e na hora de nossa morte. Amém. Ave Maria, cheia de graça, o Senhor é convosco. Bendita sois vós entre as mulheres e bendito é o fruto do vosso ventre, Jesus. Santa Maria, Mãe de Deus, rogai por nós, pecadores, agora e na hora de nossa morte. Amém. Ave Maria, cheia de graça, o Senhor é convosco. Bendita sois vós entre as mulheres e bendito é o fruto do vosso ventre, Jesus. Santa Maria, Mãe de Deus, rogai por nós, pecadores, agora e na hora de nossa morte. Amém. Glória ao Pai, ao Filho e ao Espírito Santo, como era no princípio, agora e sempre. Amém. Ó meu Jesus, perdoai-me, livrai-me do fogo do inferno, levai as almas todas para o céu e socorrei principalmente as que mais precisarem da vossa misericórdia. Nossa Senhora do Carmo, rogai por nós. Santa Teresinha do Menino Jesus, rogai por nós. Quinto e último mistério glorioso. Nós contemplamos a coroação de Nossa Senhora no céu como rainha de todos os anjos e santos. Deus a elevou acima de todos eles, porque ela é a mãe do Salvador. Ela deu à luz o Salvador e agora ela recebe toda a honra devida a este mérito de ser a mãe do Senhor. Confie na sua intercessão. Você que está precisando, claro que nós pedimos a todos os santos, nós pedimos a ajuda dos anjos, mas Nossa Senhora está acima de todos eles. Nunca se esqueça, ela é a nossa intercessora no céu. Pai nosso, que estais nos céus, santificado seja o vosso nome. Venha a nós o vosso reino, seja feita a vossa vontade, assim na terra como no céu. O pão nosso de cada dia nos dai hoje, perdoai as nossas ofensas, assim como nós perdoamos a quem nos tem ofendido, e não nos deixeis cair em tentação, mas livrai-nos do mal. Amém. Ave Maria, cheia de graça, o Senhor é convosco. Bendita sois vós entre as mulheres, e bendito é o fruto do vosso ventre, Jesus. Santa Maria, Mãe de Deus, rogai por nós, pecadores, agora e na hora de nossa morte. Amém. Ave Maria, cheia de graça, o Senhor é convosco. Bendita sois vós entre as mulheres. E bendito é o fruto do vosso ventre, Jesus. Santa Maria, Mãe de Deus, rogai por nós, pecadores, agora e na hora de nossa morte. Amém. Ave Maria, cheia de graça, o Senhor é convosco. Bendita sois vós entre as mulheres. E bendito é o fruto do vosso ventre, Jesus. Santa Maria, Mãe de Deus, rogai por nós, pecadores, agora e na hora de nossa morte. Amém. Ave Maria, cheia de graça, o Senhor é convosco. Bendita sois vós entre as mulheres. E bendito é o fruto do vosso ventre, Jesus. Santa Maria, Mãe de Deus, rogai por nós, pecadores, agora e na hora de nossa morte. Amém. Ave Maria, cheia de graça, o Senhor é convosco. Bendita sois vós entre as mulheres. E bendito é o fruto do vosso ventre, Jesus. Santa Maria, Mãe de Deus, rogai por nós, pecadores, agora e na hora de nossa morte. Amém. Ave Maria, cheia de graça, o Senhor é convosco. Bendita sois vós entre as mulheres, e bendito é o fruto do vosso ventre, Jesus. Santa Maria, Mãe de Deus, rogai por nós, pecadores, agora e na hora de nossa morte. Amém. Ave Maria, cheia de graça, o Senhor é convosco. Bendita sois vós entre as mulheres, e bendito é o fruto do vosso ventre, Jesus. Santa Maria, Mãe de Deus, rogai por nós, pecadores, agora e na hora de nossa morte. Amém. Ave Maria, cheia de graça, o Senhor é convosco. Bendita sois vós entre as mulheres e bendito é o fruto do vosso ventre, Jesus. Santa Maria, Mãe de Deus, rogai por nós, pecadores, agora e na hora de nossa morte. Amém. Ave Maria, cheia de graça, o Senhor é convosco. Bendita sois vós entre as mulheres e bendito é o fruto do vosso ventre, Jesus. Santa Maria, Mãe de Deus, rogai por nós, pecadores, agora e na hora de nossa morte. Amém. Ave Maria, cheia de graça, o Senhor é convosco. Bendita sois vós entre as mulheres e bendito é o fruto do vosso ventre, Jesus. Santa Maria, Mãe de Deus, rogai por nós, pecadores, agora e na hora de nossa morte. Amém. Glória ao Pai, ao Filho e ao Espírito Santo, como era no princípio, agora e sempre. Amém. Ó meu Jesus, perdoai-me, livrai-me do fogo do inferno, levai as almas todas para o céu e socorrei principalmente as que mais precisarem da vossa misericórdia. Nossa Senhora do Carmo,
rogai por nós. São José, rogai por nós. Infinitas graças vos damos, soberana Rainha, pelos benefícios que todos os dias recebemos de vossas mãos liberais. Dignai-vos agora e para sempre tomar-nos debaixo do vosso poderoso amparo. E para mais vos implorar, vos agradecer, vos saudamos com uma salve, Rainha. Salve, Rainha, Mãe de Misericórdia, vida, doçura e esperança, a nossa salve. A vós bradamos, os degredados filhos de Eva, a vós suspirando, gemendo e chorando neste vale de lágrimas. Eia, pois, advogada nossa, esses vossos olhos misericordiosos a nos volvei. E depois deste desterro, mostrai-nos Jesus. Bendito é o fruto do teu ventre, ó clemente, ó piedosa, ó doce sempre Virgem Maria, rogai por nós, Santa Mãe de Deus, para que sejamos dignos das promessas de Cristo. Amém. Foi uma alegria imensa rezar com você este terço. Que Deus te abençoe. Em nome do Pai, e do Filho, e do Espírito Santo. Amém.

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2: Cinco horas em ponto.
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0: meus queridos Jorge e Matheus.
1: Meus queridos Guilherme e Santiago.
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0: Valeu demais, obrigado, Rosa!
1: Retro Music é o melhor programa, mais rico em variedades de músicas e estilos para você, chega ao seu final. Eu, Ramos Neto, em nome de toda a equipe Retro Music, te agradeço pelo rádio ligado, pelo carinho da sintonia. Fiquem com Deus, na paz, e até o nosso próximo programa.
2: Tchau, tchau. 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
4: Cinco horas e 31 minutos.
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1: Salve, salve, galera do bem. Já estamos de volta. Viu como foi rapidinho? Retro Music de novo no ar. Pra gente seguir tocando o melhor som do seu rádio.

0: Batidão!
1: E Guilherme Benu! Obrigado, gente.
2: Obrigado, gente. Que
3: senhoras
2: coisa
3: e senhores, uma salva de palmas para Guilherme Benuto.
0: Muito obrigado.
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0: É não, viu?
1: Perdeu.
2: Nunca mais.
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0: Maravilha!
1: Retro Music! E aí, meus bonitos, como estamos? Curtindo bastante a nossa programação? O pessoal aqui tá caprichando, né? Só sonzeira. E daqui a pouquinho a gente continua. Eu volto já já com o melhor programa de variedades musicais do seu
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4: Seis horas e um minuto.
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0: eu tô sendo solteira forçada.
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0: Sensacional.
1: Aninha, muito obrigado, viu?
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0: Retromusic, uma surpresa diferente e muita emoção. Pelas ondas da música, o melhor programa, a melhor sonzeira, para onde quer que você esteja, no fone de ouvido, no carro, no trampo, ou mesmo em casa, de boa, acompanhando o nosso programa. Daqui a pouquinho tem mais sonzão para você.
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2: Seis horas e 27 minutos.
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0: Bem, amigos, está no ar mais um Retro Music. Estamos começando o nosso programa, o melhor programa de música de todos os tempos, desfilando para você a partir de agora. Deixa eu me apresentar. Muito prazer, eu sou o Ramos Neto. Tô chegando de bem com a vida, felizão, porque a partir de agora a gente vai ficar junto e curtir um som de qualidade. Se aproxime, venham todos. Aumenta o volume do rádio, fique à vontade, que o Retro Music está no ar. E o nosso programa de hoje está simplesmente incrível. Vê que você vai curtir um mundaréu, um montão de música boa. Retro Music no ar, começando a partir de agora para você.

0: Boa noite, Uberlândia! Faz barulho aí, Uberlândia, que eu quero ouvir!
1: Que coisa linda, galera!
0: Obrigado!
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0: Muito obrigado. Obrigado, BC. Obrigado, Camboriú.
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0: Retro Music é o melhor programa de variedades do rádio. Quanto som bom! Que coisa mais linda, que energia boa! Rapaziada, é o seguinte, daqui a pouquinho tem muito mais, a gente volta com muito mais clássicos da música pra você.
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4: Seis horas e 57 minutos.
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2: Estamos chegando aqui ao final de mais o programa Clássicos do Rei e nós então vamos agradecendo pela sua companhia, sua audiência e trazendo mais uma pra você aqui do Rei, tá bom? Último no telefone. E ligações telefônicas, o Rei estabeleceu a regra rígida de sempre dar a palavra final e desligar o celular por último. Bom, quero agradecer a sua companhia, a sua audiência e dizer que foi um prazer estar com você e no próximo final de semana nós estaremos aqui com o programa Clássicos do Rei. Obrigado pela audiência, grande abraço e até semana que vem.
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0: 7:15.
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4: Sete horas e 17 minutos.
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6: Programa Clássicos do Rei de volta aqui na sua programação, abraçando todos os ouvintes, amigos que estão aí ligados nessa emissora, ouvindo aqui os grandes clássicos do Rei Roberto Carlos. Você sabia que o Rei Roberto Carlos, ele evita o número 13? Pois é. O cantor evita ao máximo situações ligadas a este número em sua rotina pessoal. A crença das portas e escadas, ele acredita também que sair pela mesma porta que entrou traz azar ou significa retroceder. Os locais que ele frequenta costuma precisar de duas saídas planejadas. Ele também nunca passa por baixo de escadas. Esse é o Rei Roberto Carlos, esse é o programa Clássicos do Rei.
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1: Sete horas e 31 minutos.
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3: Estamos de volta aqui na programação da sua rádio com o Clássicos do Rei, o programa que toca as músicas do Roberto Carlos. A Versum a Cores, você sabia que Roberto Carlos não gosta das cores marrom e roxo? Pois é, ele prioriza quase exclusivamente roupas nas cores azul e branco. Em 1992, ele recusou a cantar com a apresentadora Xuxa porque ela usava um figurino preto e roxo. Esse é o Clássicos do Rei, reunindo canções do Rei Roberto Carlos para você. Vamos ouvir?
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0: Aquele momento maravilhoso de você com certeza ouvir aqui na sua rádio o programa Clássicos do Rei. Seja muito bem-vindo. Tô com você a partir de agora, durante uma hora, as músicas do Rei Roberto Carlos reunidas aqui para você que tá com a gente nesse momento, tá bom? E nós já começamos com a primeira de hoje aqui do programa Clássicos do Rei de hoje, desse final de semana. Vem comigo, aumenta o volume, Clássico do Rei está no ar.
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0: 8 horas em ponto.
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3: Estamos chegando aqui ao final de mais o programa Clássicos do Rei e nós então vamos agradecendo pela sua companhia, sua audiência e trazendo mais uma para você aqui do Rei, tá bom? Último no telefone, ligações telefônicas, o Rei estabeleceu a regra rígida de sempre dar a palavra final e desligar o celular por último. Bom, quero agradecer a sua companhia, a sua audiência e dizer que foi um prazer estar com você e no próximo final de semana nós estaremos aqui com o programa Clássicos do Rei. Obrigado pela audiência, grande abraço e até semana que vem.
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2: Oi galera, e aí, tudo bem com vocês? Está começando o programa Amado Batista. É isso mesmo, somente músicas da voz do mais amado do Brasil aqui na nossa programação a partir de agora. E aí, tá preparado? Tá preparada? Estamos começando. Eu sou a Jéssica Souza e tô contigo a partir de agora.

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Que bom que você continua ligadinho com a gente, curtindo o programa Amado Batista. Você está na melhor sintonia do seu rádio. Programa Amado Batista no ar e seguindo junto com você. Tocando pra ti agora a canção Acorde Amor.

0: Gente, o programa Amado Batista vai fazer uma pequena pausa, tá bom? Vai dar nem tempo de você sentir falta. A gente já volta para trazer mais canções com o mais amado do Brasil. Não sai daí, eu volto já.
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2: 8 horas e 33 minutos.
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Já estamos de volta aqui no programa Amado Batista. Que bom que você continua aí na sintonia. Vamos curtir mais canções com o mais amado do Brasil? Essa voz é inesquecível. Vamos lá acompanhar mais músicas.

Que bom contar com a tua companhia aqui no programa Amado Batista, tocando só as melhores dessa voz inesquecível e inconfundível, Amado Batista. E ele continua cantando pra gente. A canção da vez tá chegando. Estou só.

nasceu em Divinópolis, em Goiás, no dia 17 de fevereiro de 1951. Olha só, mais uma coisa para você saber sobre o Amado Batista. Vamos curtir agora mais uma canção. Filho.

chegou a hora mais triste do programa. A hora que o programa termina. Oh, minha gente, o programa Amado Batista tá ficando por aqui. Eu agradeço por tua companhia, pelo teu carinho de sempre, por ter ficado comigo até o finalzinho do programa. Um bom fim de semana pra você. Tchau, tchau.

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1: 9:06.
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2: 9:29.
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0: Você ouviu Fechou da Hora. 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
1: 10 horas em ponto.

amigos, tamo de volta, né, negão? E agora é pra acabar com a saudade. Então pode pedir, porque a gente tá chegando assim com vocês.

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4: Na loja vende a imagem de Santos. Você conhece Santo? Conhece que é tudo de Santo. Tá empregado, pode ficar aí. Ele rodeou o balcão, chegou a mulher e disse: eu queria aqui uma imagem de São Jorge. São Jorge, patrão, também é só aqueles. Mais ou menos assim, uns 30 centímetros. Ah, meu Deus do céu, quem é São Jorge? Olhou para trás e disse: quem é São Jorge? Deve ser disso aqui, ó. Ele pegou o São Pedro com a chave do céu na mão. Então, quem foi embrulhando, a mulher disse: ei, peraí! São Jorge não tinha um cavalo, não? Tinha, ele vendeu, tem agora Hilux. Mas tem muito vendedor bom, né? O cara que foi arranjar emprego no firma, o cara era gago. Ele disse: o senhor tem um emprego pra mim que eu queria trabalhar nessa firma. O cara disse: rapaz, tem emprego, mas não dá pra você não, que você é gago. Mas o que é o emprego que eu trabalho? Não, aqui é vender Bíblia, mas você gago assim não dá certo não. Ele disse: eu vendo, pode deixar. Tá bom, eu vou dar uma chance a você. Cadê uma chance? Com 2 meses, o gago era o melhor vendedor de Bíblia que tinha. Ele: vem cá, gago, tu não tem experiência, tu é gago, como é que tu faz pra tu vender tanta Bíblia? Ele disse: é muito fácil. Eu chego assim, bato palma e a mulher sai. Aí eu digo assim: senhora, a senhora quer comprar essa Bíblia ou quer que eu leia ela pra senhora? Mas tem emprego de vendedor, o vendedor se dá mal. Mas depois chegou, bateu palma, a mulher saiu e disse: opa, minha senhora, eu tenho aqui um ótimo aspirador de pó para vender a mesa. Não, calma, minha senhora, não quero não, calma, a senhora não viu meu produto ainda. Veja só o meu produto, olha a demonstração que eu vou fazer para a senhora. Derramou o lixo no chão. Ela disse: não faça isso. Disse: não se preocupe, se meu aspirador de pó não apanhar seu lixo, eu como ele todinho para a senhora ver. É, se eu buscar uma colher para o senhor comer. Disse: por quê? Aqui não tem energia.
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6: Dez horas e 19 minutos.
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4: 10 horas e 34 minutos.
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2: 11 horas e 2 minutos.
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2: 11 horas e 3 minutos.
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7: Pois é. Depois

0: 11 horas e 17 minutos. 11 horas e 17 minutos.
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1: Na loja vende a imagem de Santos. Você conhece Santos? Conhece que é tudo de Santos. Tá rodeando, tá empregado, pode ficar aí. Ele rodeou o balcão, chegou a mulher, disse, eu queria aqui uma imagem de São Jorge. São Jorge, patrão, também é só aqueles. Mais ou menos assim, uns 30 centímetros. Ah, meu Deus do céu, quem é São Jorge? Olhou para trás e disse, quem é São Jorge? Deve ser disso aqui, ó. Ele pegou o São Pedro com a chave do céu na mão. Então ele foi embrulhando, a mulher disse, ei, peraí, São Jorge não tinha um cavalo, não? Tinha, ele vendeu, tem agora a Hilux. Mas tem muito vendedor bom, né? O cara foi um emprego no firma, o cara era gago. Ele disse, o senhor tem um emprego pra mim que eu queria trabalhar nessa firma. O cara disse, rapaz, tem emprego, mas não dá pra você não, que você é gago. Mas o que é o emprego que eu trabalho? Não, aqui é vender Bíblia, mas você gago assim não dá certo não. Ele disse, eu vendo, pode deixar. Tá bom, eu vou dar uma chance a você. Cadê uma chance? Com 2 meses, o gago era o melhor vendedor de Bíblia que tinha. E vem cá, gago. Tu não tem experiência, tu é gago. Como é que tu faz pra tu vender tanta Bíblia? Ele disse, é muito fácil. Eu chego assim, bato palma e a mulher sai. Aí eu digo assim, senhora, a senhora quer comprar essa Bíblia ou quer que eu leia ela pra senhora? Mas tem... emprego de vendedor, o vendedor se dá mal, mas depois chegou, bateu palma, a mulher saiu e disse, opa, minha senhora, eu tenho aqui um ótimo aspirador de pó para vender a mesa. Não, calma, minha senhora, não quero não, calma, a senhora não viu meu produto ainda. Veja só o meu produto, olha a demonstração que eu vou fazer para a senhora. Derramou o lixo no chão, disse, não faça isso, disse, não se preocupe, se meu aspirador de pó não apanhar seu lixo, eu como ele todinho para a senhora ver. É, só buscar uma colher para o senhor comer. Disse, por quê? Aqui não tem energia.
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0: 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Deus abençoe a vida de vocês.
1: A nós, irmão.
0: Gratidão. Valeu, gente. 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

pena que acabou, gente. A gente volta na próxima edição com mais Domingão Total. Obrigado pelo teu carinho, pela tua audiência. A gente volta no próximo domingo com mais Domingão pra você. Se cuida, juízo, fica com Deus e até semana que vem.

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5: Valeu, gente. Obrigado aí por esperar aí. A gente tá.

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2: 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Domingão Total, uma sequência melhor que a outra pra você ouvir curtindo. Sai da sintonia, a gente volta já. 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
6: Meio-dia e 38 minutos.
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2: É isso aí, gente. Estamos de volta depois desse intervalo e a gente traz pra você mais uma super sequência. Aumenta.

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0: Domingão Total. Bom demais, hein, gente? A gente volta já com mais Domingão pra você. Não sai daí, não. A gente volta já. Domingão Total. 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
4: Meio-dia e 55 minutos.
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0: É isso aí, gente. Estamos de volta depois desse intervalo e a gente traz pra você mais uma super sequência. Aumenta o som, isso é Domingão Total.
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1: Isso é Domingão Total, alegria, alegria. A gente sempre tá aqui com você, não sai daí, a gente volta já.
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2: Uma hora e 15 minutos.
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1: Isso é Domingão Total aqui no teu rádio. Aumenta o som e estamos de volta.

0: Que é isso, Rio de Janeiro?
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2: Existe uma teoria que se chama 90-10, onde uma pessoa tem 90% daquilo que você procura em alguém, só que você foca naqueles 10% que falta. Aí você sai pra rua, se aventura, e realmente você encontra aqueles 10%, mas não se deu conta que perdeu os 90%.

0: Os 10% a gente deixa pro garçom, né não?
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3: Essa aqui, ó!

0: rei da voz. Meu irmão,
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0: obrigado. Obrigado, BC. Obrigado, Camboriú.
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1: Isso é Domingão Total, uma sequência melhor do que a outra. A gente volta já, não sai daí não.
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2: Uma hora e 32 minutos. Uma hora e 33 minutos.
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1: Oi, gente! Chegamos com mais um Domingão Total! Alegria, alegria, gente! Como é que tá por aí? Tudo bom? A partir de agora tem muita alegria no seu rádio, onde você estiver. Ó, um beijo pra você, hein? Aumenta aí o som que o nosso Domingão Total já está no ar, levando muita alegria pra você, onde você estiver. Então vamos começar o programa de hoje, levando pra você muita alegria, muita música. E é claro, aqui você ouve e curte o seu som. Aumenta o som que o Domingão Total tá no ar.
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0: Tadinha.
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2: Isso é Domingão Total, alegria, alegria. A gente sempre tá aqui com você, não sai daí, a gente volta já.
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1: 1:51.
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3: 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Aumenta o som e estamos de volta.
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0: 2 horas em ponto.
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2: 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Seguindo o seu exemplo, o pastor João Ribe Palharim, com o apoio dos pregadores do telhado, faz o mesmo. Agora, pare tudo o que estiver fazendo, abra o seu coração e acompanhe uma das ilustrações do Reino de Deus.
3: O Senhor Jesus sempre usava a natureza para nos ensinar muitas coisas. E quando você estiver observando as criaturas de Deus, desde uma pequena formiga até um lírio no campo ou as aves dos céus, você vai aprender muitas coisas. E uma delas diz respeito aos gansos. Você já viu como eles voam? Fazem um V no céu. O líder vai ali na ponta do V e dois bandos formam-se igualmente assim, numa distância equivalente, voando com uma perfeição inacreditável. Eles conseguem seguir juntos a mesma direção. E quando um ganso sai daquele V, daquela formação, ele sente o impacto do vento, a dificuldade de voar sozinho. Então ele volta para o bando. E aquele líder que está na frente, aquele primeiro que conduz todo o bando, quando ele se cansa, ele vai para outra posição e um outro assume o seu lugar. E assim eles vão voando. As aves de trás vão grasnando para incentivar e encorajar os da frente, sabia? E quando um ganso fica doente, ferido, dois gansos saem da formação para acompanhá-lo até o chão e protegê-lo. E ficam ali, fazendo companhia até que ele sare e esteja pronto para voar de novo. Sem falar nada, acho que já deu para você aprender muita coisa. Primeira lição, vamos lá? Quando os gansos estão voando em formação, o pássaro seguinte, ele é beneficiado por uma economia de esforço. Ele economiza 71% das suas energias, porque ele voa no vácuo da ave que está na frente. Quando ele sai do bando, ele sente a dificuldade de voar sozinho. O cristão é como um ganso. Ele não pode ficar sozinho, porque sozinho as dificuldades aumentam de uma maneira extraordinária e ele não tem forças para suportar. Toda pessoa que se afasta da igreja ou da comunidade sente imediatamente a dificuldade. Então, você que está afastado, afastada, volte para o rebanho, volte para o teu bando, porque vai ser muito mais fácil levar a tua carga. E olha só que interessante. O ganso que vai na frente, ele faz a maior parte do esforço. Ele rompe o vento, as correntes de ar, e ele dirige o bando. E quem é este líder que vai na frente? Nesta ilustração, o ganso líder representa o Senhor Jesus, porque ele é o primogênito da criação e ele é também a primícia dos mortos. Você pode conferir isso na carta de Paulo aos Colossenses, capítulo 1, versículo 15, que diz: o qual é a imagem do Deus vivo e invisível, o primogênito de toda a criação. E a carta de Paulo aos Coríntios, capítulo 15, verso 20, diz que ele é o primogênito dos mortos. Quer dizer, ele vai sempre na frente, preparando o lugar. Mas que interessante, o ganso líder, ele muda de posição e normalmente ele vai para o final do bando, porque ele fica também cansado e precisa da retaguarda na parte de trás. O Senhor Jesus, ele é o Alfa e o Ômega, o princípio e o fim. Ele é aquele que está vivo, mas é aquele que morreu. Ele é aquele que anda sobre os seus pés, mas é aquele que foi sepultado. É aquele que está no lugar mais elevado do universo, no trono altíssimo, mas também é aquele que habitou nas maiores profundezas do inferno e da morte para nos salvar. O Senhor Jesus experimentou todas as posições. E olha que interessante mais uma coisa. Os gansos de trás não vão grasnando para incentivar os que estão na frente. Esse papel é nosso. Através do Evangelho e da pregação da palavra, nós vamos encorajando. Como agora, neste momento, estamos dizendo a você, não desista não. Vá em frente, continue, porque o Senhor Jesus está contigo, seja na tua frente ou na tua retaguarda, Ele está contigo. Nós vamos atrás, graznando. Nós vamos ao teu lado, te encorajando. E para terminar a lição, quando um ganso fica ferido, doente ou machucado, dois gansos saem da formação e descem com ele até o solo e lhe fazem companhia até que saia. Esse é o nosso papel também. Como comunidade, como igreja, nós temos que chorar com os que choram, sofrer com os que sofrem, nos ajudarmos mutuamente. Isto agrada a Deus. Não podemos abandonar os feridos no meio do caminho, não. Nós temos que ficar ao lado de cada pessoa até que esta pessoa tenha novamente condição de voar às maiores alturas. A carta de Paulo aos Colossenses diz assim no capítulo 3, verso 12. Revesti-vos, pois, como eleitos de Deus, santos e amados, de entranhas de misericórdia, de benignidade, humildade, mansidão, longanimidade, suportando-vos uns aos outros e perdoando-vos uns aos outros, se algum tiver queixa contra outro, assim como Cristo vos perdoou, assim fazei vós também. Jesus nunca abandona ninguém, nunca larga ninguém no caminho, nunca deixa os seus feridos, sempre está ali ao seu lado para ajudar. E a palavra exige de nós a mesma atitude. E continuando a leitura de Colossenses 3, verso 14. E sobre tudo isto, revesti-vos de caridade, que é o vínculo da perfeição, e a paz de Deus, para a qual também fostes chamados em um corpo, dominem vossos corações e sede agradecidos. Vá em frente. Mas não se esqueça de ajudar os que caem, de levantar os fracos. E se nós agirmos como os gansos, também estaremos ao lado dos outros nos momentos mais difíceis da vida. Vá em frente, não pare, porque o Senhor Jesus, o grande líder, o grande vencedor, Ele está contigo e Ele garante que você vai vencer e chegar lá neste voo glorioso para o céu.
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1: Agora, as rapidinhas do Hora Extra. Com Zé Bonito. E Geraldão.
4: Eu também.
5: Zezinho, tudo bom?
6: Eu tô bom, Geraldão, e você?
5: Ontem eu fui no médico, mas eu fiquei meio bravo com o médico lá do postinho.
6: Mas, Geraldão, mas mal de quê?
5: O médico botou a mão na minha barriga e perguntou, cerveja? Eu falei, se o senhor for beber, eu aceito uma.
6: Sim, mas por que você ficou bravo com o médico?
5: Pois, Zezinho, é que não tinha cerveja, ele ficou bravo e mandou embora.
6: Também, né, Geraldão? Meu Deus do céu.
7: Palavra de sabedoria.
8: Alguém aí sabe me dizer se as mães que estão dando aula pros filhos em casa, ela consegue o diploma de pedagogia ou vai ficar só no Rivotril mesmo?
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1: 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Se queres, queres. Se não queres, diz.
10: Ah, mas não é assim tanto, né? Forçasse.
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12: Já estamos de volta. Não falei que era rápido? Programa 120 minutos segue adiante junto com você na nossa programação pra gente recordar.
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0: Opa, ponto final em mais um programa 120 minutos. Pessoal, obrigado pela companhia. Eu sou o Ramos Neto, tô batendo em retirada. Deixo beijo pra quem é de beijo, abraço pra quem é de abraço. Tudo de bom e até o nosso próximo encontro. Até o nosso próximo 120 minutos.
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3: 2 horas e 59 minutos.
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1: Estamos de volta. Você ouve o programa 120 Minutos, resgatando sucessos de 2000 a 2020 na nossa programação.

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0: Bem, amigos, está na hora de dar uma pausa aqui. Eu sei que tá lindo, mas a gente tem que dar uma paradinha. Voltamos já já. Daqui a pouquinho a gente continua com os 120 minutos, tocando só clássicos da música brasileira para você.
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3: 3 horas e 52 minutos.
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5: Opa, Lelê, tá tudo bem com você? No ar mais um 120 minutos a partir de agora, desfilando sonzeira pra todo mundo que acompanha a nossa programação. Eu sou o Ramos Neto, salve, salve pra todos. É uma satisfação tê-los por aqui sintonizados com a gente. E fiquem à vontade, porque a partir de agora só tem sonzeira. 120 minutos, começou!
6: 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Algumas músicas mais novas, outras mais antigas. Mas não vou deixar de fazer essa coisa que é a gente falar de amor, por mais simples que seja.

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0: Obrigada. Participação especialíssima no bandolim, Armandinho Macedo.
1: Olha quanto clássico que desfila pra você aqui nos 120 minutos do seu rádio. Daqui a pouquinho a gente continua, viu? Precisamos dar uma pausa, tomar uma água, fazer um pit stop rapidinho. E daqui a pouquinho a gente continua desfilando sonzeira pra você.
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4: Quando um erro ele diz, ente um erro ele diz, engane-me e aprende a lição. Quando um derrotado comete um erro, ele diz, a culpa não foi minha, e responsabiliza os outros. Um vencedor sabe que a adversidade é o melhor dos mestres. Um derrotado sente-se vítima perante um desafio. Um vencedor sabe que o resultado das coisas depende de si. Um derrotado se acha perseguido pelo azar. Um vencedor trabalha muito e arranja sempre tempo para si próprio. Um derrotado está sempre muito ocupado. Não tem tempo para si, nem para os outros. Um vencedor enfrenta os desafios um a um. Um derrotado contorna os desafios e nem se atreve a enfrentá-los. Um vencedor se compromete, dá sua palavra e cumpre. Um derrotado faz promessas, não mete os pés a caminho e, quando falha, só sabe se justificar. Um vencedor diz, eu sou bom, mas vou ser melhor ainda. Um derrotado diz, não sou tão mal assim, há muitos piores que eu. Um vencedor ouve,

0: trabalho. Um derrotado não se compromete nunca e de sempre. Faço o meu trabalho e isso basta. Um vencedor diz: deve haver uma melhor forma de fazer. E um derrotado sempre diz: ah, a gente sempre fez assim, é desse jeito, não há outra maneira. É por isso que um vencedor é parte da solução, enquanto um derrotado é parte do problema. Disse Charles Chaplin: lute com determinação, abrace a vida com paixão, perca com classe e vença com ousadia. O mundo pertence a quem se atreve, e a vida é muito para ser insignificante. 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
1: 4 horas e 56 minutos.
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3: O mestre dos mestres fazia uso de histórias para facilitar o ensinamento de importantes lições de vida. Seguindo o seu exemplo, o pastor João Ribe Palharim, com o apoio dos pregadores do telhado, faz o mesmo. Agora, pare tudo o que estiver fazendo, abra o seu coração e acompanhe uma das ilustrações do Reino de Deus.
4: O Senhor Jesus sempre usava a natureza para nos ensinar muitas coisas. E quando você estiver observando as criaturas de Deus, desde uma pequena formiga até um lírio no campo ou as aves dos céus, você vai aprender muitas coisas. E uma delas diz respeito aos gansos. Você já viu como eles voam? Fazem um V no céu. O líder vai ali na ponta do V e dois bandos formam-se igualmente assim, numa distância equivalente, voando com uma perfeição inacreditável. Eles conseguem seguir juntos a mesma direção. E quando um ganso sai daquele V, daquela formação, ele sente o impacto do vento, a dificuldade de voar sozinho. Então ele volta para o bando. E aquele líder que está na frente, aquele primeiro que conduz todo o bando, quando ele se cansa, ele vai para outra posição e um outro assume o seu lugar. E assim eles vão voando. As aves de trás vão grasnando para incentivar e encorajar os da frente, sabia? E quando um ganso fica doente, ferido, dois gansos saem da formação para acompanhá-lo até o chão e protegê-lo. E ficam ali, fazendo companhia até que ele sare e esteja pronto para voar de novo. Sem falar nada, acho que já deu para você aprender muita coisa. Primeira lição, vamos lá? Quando os gansos estão voando em formação, o pássaro seguinte, ele é beneficiado por uma economia de esforço. Ele economiza 71% das suas energias, porque ele voa no vácuo da ave que está na frente. Quando ele sai do bando, ele sente a dificuldade de voar sozinho. O cristão é como um ganso. Ele não pode ficar sozinho, porque sozinho as dificuldades aumentam de uma maneira extraordinária e ele não tem forças para suportar. Toda pessoa que se afasta da igreja ou da comunidade sente imediatamente a dificuldade. Então, você que está afastado, afastada, volte para o rebanho, volte para o teu bando, porque vai ser muito mais fácil levar a tua carga. E olha só que interessante. O ganso que vai na frente, ele faz a maior parte do esforço. Ele rompe o vento, as correntes de ar, e ele dirige o bando. E quem é este líder que vai na frente? Nesta ilustração, o ganso líder representa o Senhor Jesus, porque ele é o primogênito da criação e ele é também a primícia dos mortos. Você pode conferir isso na carta de Paulo aos Colossenses, capítulo 1, versículo 15, que diz: o qual é imagem do Deus vivo e invisível, o primogênito de toda a criação. E a carta de Paulo aos Coríntios, capítulo 15, verso 20, diz que ele é o primogênito dos mortos. Quer dizer, ele vai sempre na frente, preparando o lugar. Mas que interessante, o ganso líder, ele muda de posição e normalmente ele vai para o final do bando, porque ele fica também cansado.

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2: De Goiânia pra todo mundo. E aí, pessoal, tudo bem? Tudo certo? Aqui Marcos Vinícius, começando mais uma edição do Superfã. Eu disse de Goiânia pra todo mundo porque o Superfã deste fim de semana tem nada mais, nada menos que ele que tá arrebentando. Felipe Araújo.

0: Este é o Superfã Especial Felipe Araújo aqui pelo seu rádio na melhor sintonia, o garoto de Goiânia. É Felipe que é irmão do Cristiano Araújo, que infelizmente não está mais entre nós por causa de um acidente e tudo mais. Tem até uma música muito bonita do Felipe Araújo que ele fez pro próprio irmão, né? Bom, mas aqui estamos no Superfã Especial do Felipe Araújo. É fim de semana, é felicidade. Que Deus tenha Cristiano Araújo em bom lugar. E graças a ele, a carreira do Felipe tá sensacional. Ele tá aqui no Superfã. Voltamos já com mais, hein?
1: 5 horas e 15 minutos.
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0: É, pessoal, acreditem se quiser. O garoto é novinho e tem esse vozeirão aí. É o Superfã aqui no seu rádio de volta, especial neste fim de semana de Felipe Araújo.

0: É o super fã especial de Felipe Araújo aqui no seu rádio. Voltamos com muito mais já já.
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3: 5:26.
0: De volta, pessoal, aqui no seu super fã neste fim de semana especial de Felipe Araújo. Agora a última sequência. Começa muito bem com essa, que tá bombando, né? Mentira.
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0: Minha vontade, Felipe Araújo, pra encerrar muito bem o Superfã edição desse fim de semana. E é isso, galera, tamo ficando por aqui. Foi o Superfã especial do goiano Felipe Araújo. O cara arrebenta demais, tá bombando e merece todo o sucesso que tem. Bom, Superfã, indicação aí através das redes sociais, viu, pra você que participa, pra você que quer deixar um artista aqui pro Superfã, anote aí o endereço Marcos Vini Locutor lá no Facebook, você deixa a sua indicação pra um próximo artista aqui da lista no Superfã. Acabou? É isso, tchau, tchau.
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3: 5 horas e 38 minutos. 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
2: Eu tô chegando, meus anjinhos. Fala, meus anjinhos ouvintes, adivinha quem chegou? Só podia ser o gordinho, a hora do pilha, e com mais uns causos pra você. E esse aqui, carcula, é de loira, pegar no pé das loiras. São tudo umas anjinhas, né? Diz que a loira chega de moto na praia, encosta na beira do mar a moto. O salva-vida vê aquilo lá, sai correndo. Chega perto dela e começa a gritar: ô moça, ô moça, não deixe a tua moto aí porque o mar vai levar. A loira olhou pra trás com a sacola na mão e falou: não vai levar não, não consegue, porque a chave tá aqui dentro da minha bolsa. Tá contente agora? Só pensamento ruim. Pode abandonar. Um abraço aí pra todas as ouvintes loira. Tudo anjinho. E fica ligado que daqui a pouco a hora do pilha tá de volta.
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2: De Goiânia pra todo mundo. E aí, pessoal, tudo bem? Tudo certo? Aqui Marcos Vinícius, começando mais uma edição do Superfã. Eu disse de Goiânia pra todo mundo porque o Superfã deste fim de semana tem nada mais, nada menos que ele que tá arrebentando. Felipe Araújo.

0: Este é o super fã especial Felipe Araújo aqui pelo seu rádio na melhor sintonia, o garoto de Goiânia. É Felipe que é irmão do Cristiano Araújo, que infelizmente não está mais entre nós por causa de um acidente e tudo mais. Tem até uma música muito bonita do Felipe Araújo que ele fez pro próprio irmão, né? Bom, mas aqui estamos no super fã especial do Felipe Araújo. É fim de semana, é felicidade. Que Deus tenha Cristiano Araújo em bom lugar. E graças a ele, a carreira do Felipe tá sensacional. Ele tá aqui no super fã. Voltamos já com mais, hein?
1: 6:03.
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0: É, pessoal, acreditem se quiser. O garoto é novinho e tem esse vozeirão aí. É o Superfã aqui no seu rádio de volta, especial neste fim de semana de Felipe Araújo.

0: É o super fã especial de Felipe Araújo aqui no seu rádio. Voltamos com muito mais já já.
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3: 6:15.
0: De volta, pessoal, aqui no seu super fã neste fim de semana especial de Felipe Araújo. Agora a última sequência, começa muito bem com essa que tá bombando, né? Mentira.
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0: Minha vontade, Felipe Araújo, pra encerrar muito bem o Superfã edição desse fim de semana. E é isso, galera, tamo ficando por aqui. Foi o Superfã especial do goiano Felipe Araújo. O cara arrebenta demais, tá bombando e merece todo o sucesso que tem. Bom, Superfã, indicação aí através das redes sociais, viu, pra você que participa, pra você que quer deixar um artista aqui pro Superfã, anote aí o endereço Marcos Vini Locutor lá no Facebook, você deixa a sua indicação pra um próximo artista aqui da lista no Superfã. Acabou? É isso, tchau, tchau!
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3: 6:27.
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2: Eu tô chegando, meus anjinhos. Fala, meus anjinhos ouvintes, adivinha quem chegou? Só podia ser o gordinho, a hora do pilha, e com mais uns causos pra você. E esse aqui, carcula, é de loira, pegar no pé das loiras. São tudo umas anjinhas, né? Diz que a loira chega de moto na praia, encosta na beira do mar a moto. O salva-vida vê aquilo lá, sai correndo. Chega perto dela e começa a gritar: ô moça, ô moça, não deixe a tua moto aí porque o mar vai levar. A loira olhou pra trás com a sacola na mão e falou: não vai levar não, não consegue, porque a chave tá aqui dentro da minha bolsa. Tá contente agora? Só pensamento ruim. Pode abandonar. Um abraço aí pra todas as ouvintes loira, tudo anjinho. E fica ligado que daqui a pouco a hora do pilha tá de volta.

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2: De Goiânia pra todo mundo. E aí, pessoal, tudo bem? Tudo certo? Aqui Marcos Vinícius, começando mais uma edição do Superfã. Eu disse de Goiânia pra todo mundo porque o Superfã deste fim de semana tem nada mais, nada menos que ele que tá arrebentando. Felipe!

0: causa de um acidente e tudo mais. Tem até uma música muito bonita do Felipe Araújo, que ele fez pro próprio irmão, né? Bom, mas aqui estamos no Super Fã Especial do Felipe Araújo. É fim de semana, é felicidade. Que Deus tenha Cristiano Araújo em bom lugar. E graças a ele, a carreira do Felipe tá sensacional. Ele tá aqui no Super Fã. Voltamos já com mais, hein?
1: 6:52. 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
0: É, pessoal, acreditem se quiser. O garoto é novinho e tem esse vozeirão aí. É o Super Fã aqui no seu rádio de volta, especial neste fim de semana de Felipe Araújo.

0: É o super fã especial de Felipe Araújo aqui no seu rádio. Voltamos com muito mais já já.
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3: 7:03.
0: De volta, pessoal, aqui no seu super fã neste fim de semana especial de Felipe Araújo. Agora a última sequência. Começa muito bem com essa, que tá bombando, né? Mentira.
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0: Minha vontade, Felipe Araújo, pra encerrar muito bem o Superfã edição desse fim de semana. E é isso, galera, tão ficando por aqui. Foi o Superfã especial do goiano Felipe Araújo. O cara arrebenta demais, tá bombando e merece todo o sucesso que tem. Bom, Superfã, indicação aí através das redes sociais, viu, pra você que participa, pra você que quer deixar um artista aqui pro Superfã, anote aí o endereço Marcos Vini Locutor lá no Facebook, você deixa a sua indicação pra um próximo artista aqui da lista no Superfã. Acabou? É isso, tchau, tchau!
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3: 7:15.
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2: Eu tô chegando, meus anjinhos. Fala, meus anjinhos ouvintes, adivinha quem chegou? Só podia ser o gordinho, a hora do pilha, e com mais uns causos pra você. E esse aqui, carcula, é de loira, pegar no pé das loiras. São tudo umas anjinhas, né? Diz que a loira chega de moto na praia, encosta na beira do mar a moto. O salva-vida vê aquilo lá, sai correndo. Chega perto dela e começa a gritar: ô moça, ô moça, não deixe a tua moto aí porque o mar vai levar. A loira olhou pra trás com a sacola na mão e falou: não vai levar não, não consegue, porque a chave tá aqui dentro da minha bolsa. Tá contente agora? Só pensamento ruim. Pode abandonar. Um abraço aí pra todas as ouvintes loira. Tudo anjinho. E fica ligado que daqui a pouco a hora do pilha tá de volta.
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2: De Goiânia pra todo mundo. E aí, pessoal, tudo bem? Tudo certo? Aqui Marcos Vinícius, começando mais uma edição do Superfã. Eu disse de Goiânia pra todo mundo porque o Superfã deste fim de semana tem nada mais, nada menos que ele que tá arrebentando. Felipe Araújo.

0: Este é o super fã especial Felipe Araújo aqui pelo seu rádio na melhor sintonia, o garoto de Goiânia. É Felipe que é irmão do Cristiano Araújo, que infelizmente não está mais entre nós por causa de um acidente e tudo mais. Tem até uma música muito bonita do Felipe Araújo que ele fez pro próprio irmão, né? Bom, mas aqui estamos no super fã especial do Felipe Araújo. É fim de semana, é felicidade. Que Deus tenha Cristiano Araújo em bom lugar. E graças a ele, a carreira do Felipe tá sensacional. Ele tá aqui no super fã. Voltamos já com mais, hein?
1: 7:40.
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0: É, pessoal, acreditem se quiser. O garoto é novinho e tem esse vozeirão aí. É o Super Fã aqui no seu rádio de volta, especial neste fim de semana de Felipe Araújo.

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0: Minha vontade, Felipe Araújo, pra encerrar muito bem o Superfã edição desse fim de semana. E é isso, galera, tamo ficando por aqui. Foi o Superfã especial do goiano Felipe Araújo. O cara arrebenta demais, tá bombando e merece todo o sucesso que tem. Bom, Superfã, indicação aí através das redes sociais, viu, pra você que participa, pra você que quer deixar um artista aqui pro Superfã, anote aí o endereço Marcos Vini Locutor lá no Facebook, você deixa a sua indicação pra um próximo artista aqui da lista no Superfã. Acabou? É isso, tchau, tchau!
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3: 8:04. 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
2: Eu tô chegando, meus anjinhos. Fala, meus anjinhos ouvintes, adivinha quem chegou? Só podia ser o gordinho, a hora do pilha, e com mais uns causos pra você. E esse aqui, carcula, é de loira, pegar no pé das loiras. São tudo umas anjinhas, né? Diz que a loira chega de moto na praia, encosta na beira do mar a moto. O salva-vida vê aquilo lá, sai correndo. Chega perto dela e começa a gritar: ô moça, ô moça, não deixe a tua moto aí porque o mar vai levar. A loira olhou pra trás com a sacola na mão e falou: não vai levar, não, não consegue, porque a chave tá aqui dentro da minha bolsa. Tá contente agora? Só pensamento ruim. Pode abandonar. Um abraço aí pra todas as ouvintes loira, tudo anjinho. E fica ligado que daqui a pouco a hora do pilha tá de volta.

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2: De Goiânia pra todo mundo. E aí, pessoal, tudo bem? Tudo certo? Aqui Marcos Vinícius, começando mais uma edição do Superfã. Eu disse de Goiânia pra todo mundo porque o Superfã deste fim de semana tem nada mais, nada menos que ele que tá arrebentando. Felipe Araújo.

0: Este é o Superfã Especial Felipe Araújo aqui pelo seu rádio na melhor sintonia, o garoto de Goiânia. É Felipe que é irmão do Cristiano Araújo, que infelizmente não está mais entre nós por causa de um acidente e tudo mais. Tem até uma música muito bonita do Felipe Araújo que ele fez pro próprio irmão, né? Bom, mas aqui estamos no Superfã Especial do Felipe Araújo. É fim de semana, é felicidade, que Deus tenha Cristiano Araújo em bom lugar e graças a ele a carreira do Felipe tá sensacional. Ele tá aqui no Superfã, voltamos já com mais, hein?
1: 8:29.
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0: É, pessoal, acreditem se quiser, o garoto é novinho e tem esse vozeirão aí. É o Superfã aqui no seu rádio de volta, especial neste fim de semana de Felipe Araújo.

0: É o super fã especial de Felipe Araújo aqui no seu rádio. Voltamos com muito mais já já.
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3: 8:40.
0: De volta, pessoal, aqui no seu super fã neste fim de semana especial de Felipe Araújo. Agora a última sequência. Começa muito bem com essa, que tá bombando, né? Mentira.
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0: minha vontade, Felipe Araújo, pra encerrar muito bem o Superfã edição desse fim de semana. E é isso, galera, tamo ficando por aqui. Foi o Superfã especial do goiano Felipe Araújo. O cara arrebenta demais, tá bombando e merece todo o sucesso que tem. Bom, Superfã, indicação aí através das redes sociais, viu, pra você que participa, pra você que quer deixar um artista aqui pro Superfã, anote aí o endereço Marcos Vini Locutor lá no Facebook, você deixa a sua indicação pra um próximo artista aqui da lista no Superfã. Acabou? É isso, tchau, tchau!
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2: Mais! 8 horas.

0: Eu tô chegando, meus anjinhos! Fala, meus anjinhos ouvintes, adivinha quem chegou? Só podia ser o gordinho, a hora do pilha, e com mais uns causos pra você. E esse aqui, carcula, é de loira, pegar no pé das loiras. São tudo umas anjinhas, né? Diz que a loira chega de moto na praia, encosta na beira do mar a moto. O salva-vida vê aquilo lá, sai correndo. Chega perto dela e começa a gritar: ô moça, ô moça, não deixe a tua moto aí porque o mar vai levar. A loira olhou pra trás com a sacola na mão e falou: não vai levar não, não consegue, porque a chave tá aqui dentro da minha bolsa. Tá contente agora? Só pensamento ruim, pode abandonar. Um abraço aí pra todas as ouvintes loira, tudo anjinho. E fica ligado, que daqui a pouco a hora do pilha tá de volta. É só pra se incomodar.
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